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Seus transformadores dons inspiram e festejam o bem. E eu, louco e em mim, só desejo tempo para permanecer em sua festa e amá-la de forma que ela perceba e eu não precise jurar. Esse sentimento me envaidece, sai por aí e dá vontade de gritar seu nome ao infinito. Mas não conto pra ninguém, ela pode sentir o meu melhor. 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Quero voltar aos sedosos braços dela e dizer te amo.

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Ai, muito obrigado, minha filha. Muito obrigado, meus filhos. Obrigado, Dan. Obrigado, Maria. Maria e Mara. Mara, obrigado por ter vindo.

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Atiu, Mimio. 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É, Lossi. É, Lossi. 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